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2: Então, turma, estamos chegando, né, gente? Agora é 5:05. Bom dia, bom dia! Então, estamos chegando a partir de agora. Esta é sua Rádio Clube 87.9. Diretores Petronílio Alves de Moura e Carlos Martins. Administrativo Lázaro Pereira. É, lembrando que hoje é sabadão, dia 18/7/2026. Bora, né, turma? Este é seu Sertão Caboclo, eu sou o Divino Dantas, estou por aqui até as 8 horas. Vamos trazendo muita moda sertaneja para vocês. Bom dia! Amigos de fazenda, amigos de chácara, a turma da buleia, a turma do volante aí das estradas, os estradeiros, a turma dos ônibus, bom dia para vocês, hein? É, amigos padeiros aí também, quero deixar um bom dia aos guardas noturnos, bom dia para vocês aí que tá puxando creme, arrastando cardo. É os varredores, as varredoras, né? Os gari, essa turma que pega cedo na madrugada, bom dia, já tá agarrado, bora turma. É, nós vamos começando por aqui mais uma sequência do seu Sertão Caboclo até as 8 horas, eu tô por cá e vou trazer muita moda. Quero deixar um bom dia também pra turma da rede social, os internautas, né? Obrigado a vocês aí do aplicativo e do site Rádio Clube. Bora, vamos começando então, vamos junto até as 8, tem muita moda, hein, turma? Eu de cá e você de lá, sintonia correta, 87.9, Rádio Clube FM, nós está por aqui, vamos trazendo os modão, bora começar? A turma das cidades vizinhas também quero deixar um bom dia a todos vocês, obrigado a essa turma que faz companhia pra nós. Bora começar assim então, nosso Sertão Caboclo, ladrão de porta-mala, os três boiadeiros japoneses e no alto da colina, nós começa assim, bora de moda? 5:08, começa tudo.
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0: 5:11.
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2: Então, 5:19, bom dia, garanhão da madrugada, que moda é essa? Vou deixar pra essa turma dos curral que tá puxando creme aí, bom dia, viu, turma? Abel e Caim, a mãe amorosa, que moda, vou tocar pra todos, vou deixar, meu amigo, quem tá escutando nós é o Dairão, bom dia, Dairão, obrigado pelo carinho da audiência, viu? É, Daniel Fazenda Palmeira, bom dia Daniel, obrigado aí também, sabadão a turma tá conectada, né gente? É, gente que tá é dormindo, né? Escutando moda de rádio baixinho, né? E dormindo, dando uma cochilada até as 6 horas, né? Quem vai pegar um batente, beleza, quem não vai, né turma? Então... Ei, velho, chegou né velho, bom dia! A volta do seresteiro, moda boa, vou trazer modão. 5:20, tem moda, tá na clube, tá bom demais.
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0: 5h22.
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2: 5 horas e 29. 5 horas e 29, né, turma? Vamos trazendo mais moda. O Alan Aladinho vai cantar. Tá na clube, tá bom demais. Bom dia.
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0: Então, 5:39, bom dia pra toda a turma, obrigado aí o pessoal. O meu amigo Júnior já tá de rádio ligado, bom dia, viu Júnior, um grande abraço aí, viu? Eu vou trazer modão, né? É, vou trazer modão do André e Andrade, o passarinho sem ninho. É moda boa essa daí, né? Moda de qualidade. A dona Eva tá ligada, bom dia dona Eva, obrigado aí pelo carinho da audiência. É, vamos deixando um bom dia pra ela, pra toda a turma dela. A turma tá ligada, tá de rádio ligada, ela tá deixando pra todos, né? Pra toda a turma aí, né? Pra turma que tá no pé do rádio, os parentes, né? Os amigos e também a turma do rádio. Obrigado a vocês aí, viu? É, o André e Andrade vai cantar pra ela e nós ainda vai trazer o Amado Batista, Dinamite de Amor. Vou deixar essa lá pra meu amigo Júnior, né? Da Evolina. Ô Júnior, obrigado aí pelo carinho, viu? Milionário José Rico, a gangorra, moda de qualidade pra turma que tá arrastando creme, a turma que tá puxando cardo, né? Meus amigos padeiro, bom dia pra vocês, obrigado de virão padeiro, Elismar, obrigado a toda a turma ligada, tá na clube, tá bom demais, vamos trazer moda, né gente? 5:40, tem modão.
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0: Todo dia, compadre, eu saí de casa, uma senhora encontrava um garoto vendendo chiclete na esquina.
1: Sei.
0: Só que ela... Quanto que é o chiclete, meu filho? 50 centavos. Ela dava os 50 centavos, mas não pegava o chiclete não, sabe? Ah. E aí todo dia ela passava, dava 50 centavos e ia embora. Até que um dia o garoto falou, minha senhora, peraí. Já foi arrancando 50. Tia, eu gosto demais da senhora, só me dá esse dinheiro, nunca levo o chiclete. Mas é que desde a semana passada o preço subiu, é R$1 agora.
2: 5h49.
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0: Então, vamos trazendo mais moda, chegando Rio Negro e Solimões, moda boa de qualidade. Tem gente lá do outro lado, deixa eu ver quem tá de lá, ué. É, eu quero deixar um bom dia ao meu amigo Evandro do Frete. Obrigado, viu, Evandro? Um grande abraço aí. Tem modão, tá na clube, tá bom demais. Vou trazer o Rio Negro e Solimões. A gente se entrega. É, tem mais moda, né, turma? Tem mais modão e tem gente lá do outro lado. Deixa eu ver quem tá de lá. Fala com nós. Bom
1: fala,
0: dia.
1: Fala, meu amigo Divino Dan.
0: Opa, é o Matheus. Bom dia, Matheus. Como é que tá aí? Tá no 12. Beleza, agora tá na clube, tá bom demais. Vamos trazer modão pra ele. É, tá lá no posto Petrobras, em Palmeiras de Goiás. Obrigado, viu? Goiânia e Paranaense, moda boa. Eu trago pra você, tá na clube, tá bom demais. Vamos trazer modão pra essa turma lá do posto. Obrigado a vocês, viu, Matheus? Um grande abraço aí pra você e toda a turma aí no posto Petrobras, escutando a clube. Tá na clube, tá bom demais.
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0: 5h58.
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2: Então, turma, mensagem do dia, momento de oração e momento de reflexão. Vamos falar com Deus. Bom dia.
0: 6 horas.

0: Olá, amados e amadas do meu coração. Já estamos de volta com a nossa mensagem do dia. Para fechar a semana com aquela palavra de otimismo, com aquela gota de positividade. Tem dias que a nossa mente parece uma estação de metrô lotada. Pensamentos chegando ao mesmo tempo, preocupações falando mais alto que a razão. E no meio desse barulho todo, dessa confusão toda na nossa mente, fica difícil perceber algo simples. Nem todo pensamento merece virar verdade. A gente acredita em cada insegurança como se fosse definitiva. Não vai dar certo e não dá. Você não consegue e não conseguimos. Já passou da hora e desistimos. Mas pensamentos também exageram. O problema começa quando você entrega o volante da sua vida para os seus pensamentos, para a sua negatividade. Nem tudo que você sente define quem você é, principalmente quem você pode ser. Há fases em que o medo fala alto e outras a comparação. Muita gente acredita que amadurecer é nunca mais duvidar, mas talvez seja justamente aprender a seguir mesmo sem todas as respostas. Você não precisa vencer o mundo hoje, precisa apenas não desistir de si mesmo nos dias difíceis. Porque a vida melhora quando você para de se tratar como inimigo. Evolução não nasce da pressão constante, mas da constância. Um passo honesto vale muito mais do que mil planos abandonados na mente. Talvez o que esteja faltando não seja capacidade, seja silêncio. Menos cobrança, mais clareza. Respire. Tempestade na mente também passa. E quem continua depois dela, já nunca mais será a mesma pessoa. Muito obrigado pela sua companhia e audiência. Voltaremos segunda-feira com a nossa mensagem do dia.
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2: Neste momento, vamos unir a nossa fé. Vamos falar com aquele que tem o poder de nos abençoar, porque Ele é Deus. É momento de oração.

Lembrem-se, eles também já receberam toda a recompensa. Porém, quando você orar, vá para o seu quarto, feche a porta e fique a sós. E o Pai, que em segredo vê tudo o que você faz, vai dar a sua recompensa. Nas suas orações, não fique repetindo palavras que já disse, como fazem os pagãos. Eles pensam que Deus vai ouvi-los porque fazem longas orações. Não seja como eles, pois o Pai já sabe o que você precisa antes de pedir. Portanto, ore assim. Pai nosso que estás no céu, santo é o teu nome. Que o teu reino venha sobre nós. E a tua vontade seja feita aqui na terra, assim como é feita no céu. Dá-nos hoje o alimento de que precisamos. Perdoa as nossas ofensas, como também nós perdoamos os que nos ofenderam. E não nos deixes cair em tentação. Livra-nos do mal. Amém. Se você perdoar as ofensas dos outros, o Pai que está no céu também vai lhe perdoar. Mas, se você não perdoar os outros, o Pai também não vai lhe perdoar.

aquele filho ingrato, usei de tantos maltratos, todos conhecem a história. Meu pai, gente tão boa, mas por imposição da patroa, mandei o coitado embora. Sem rumo, o coitadinho pegou um longo caminho, para bem longe se foi, sem nada para a viagem, a sua simples bagagem, metade de um couro de boi. Passaram alguns momentos, um terrível arrependimento apoderou-se de mim, quase beirando a loucura, saí à sua procura, por este mundo sem fim. Andei léguas, noite e dia, em todo lugar que eu ia, sem nenhuma informação. O povo tão orgulhoso, ainda mais para um idoso, quase ninguém dá atenção. Depois de andar bastante, uma força interessante, que não sei como explicar, por todo lugar que eu ia, essa força me trazia para um certo lugar. Naquele lugar deserto, sem vizinhos ali por perto, numa tapera em ruínas, foi onde ele residiu, onde o coitado cumpriu o resto da triste sina. Eu fiquei desesperado, quase morro alucinado, de tanta surpresa que foi. Avistei com muito espanto, enrolado ali num canto, o velho couro de boi. O paletó ensanguentado, encontrei engarranchado em meio àquela ramagem. Percebi que o coitado na certa foi devorado por algum bicho selvagem. Para confirmar a verdade, achei sua identidade caída ali no relento. Seu retrato parece que me olhava e com certeza me acusava daquele acontecimento. Voltei para casa chorando, aquele couro levando também a fotografia do querido papaizinho que por um gesto mesquinho desprezei um certo dia. Eu não sei se foi castigo, o que aconteceu comigo, o meu lar desmoronou, foi grande a desarmonia, perdi as economias e a esposa me abandonou. Não sei como aconteceu isso, não valeu o sacrifício, em mim sua tristeza ficou. Meu filho da mãe nunca perguntou, mas a todo momento pergunta pelo vovô.

0: vontade, a verdade. É cruel a situação e eu não mereço perdão por tamanha crueldade. Hoje aprendi que devemos amar a pessoa idosa, mesmo que a sua prosa não tenha nenhuma atração. Coisas que mais o aborrecem, acabrunham e entristecem, é o descaso e a solidão. Não maltrate os velhinhos, tão sedentos de carinhos, principalmente os pais, para que o arrependimento chegue em certo momento, muitas vezes tarde demais. O idoso é gente vivida, as coisas boas da vida, o tempo leva e não traz. Eu perdi este tesouro e as duas metades do couro não emendam nunca mais.
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9: Então, turma, tô de volta aí agora às 6:16. Bom dia pra toda a turma ligada. Obrigado pelo carinho da audiência. Bora, bora de mais moda. É, tem gente lá do outro lado, velho. Fala com nós, é o Celsão Tomate. Como é que tá aí? Bom dia. Tá na estrada, parece. Bom dia. Bora.
10: Tomate ligado aí, caminhão aí, viu?
9: Opa, é, tá na clube. Tá bom demais, velho.
10: Dailton? Tamo ligado aqui na Rádio Clube FM. Tá na clube, tá bom demais.
9: Beleza, Celso Tomate. É, tá ele e o Dailton, tá ligado, tá na clube, tá bom demais, obrigado a vocês aí pelo carinho, tá na bulé, velho, vi a foto do rádio, velho. É, o velho tá falando, deve tá na casa dele, não, velho, tá na bulé. Celso Tomate, bom dia, obrigado, viu, um grande abraço, vou trazer moda. Eu vou trazer o João Carreiro e o Capataz, volta pro meu coração, é moda boa de qualidade, é da Prateleira de Cima. Ainda tem um Renan e Raí, quando resolver voltar, vai lá pro Júnior, da Evoline, vai pra toda a turma lá, o Elton Benjamin, a turma tá ligada lá, o rádio tá no 12, escutei o barulho do bicho lá. Ainda tem a barquinha de ouro ou moda de qualidade, né? Obrigado a vocês aí pelo carinho da audiência. Que foi, velho? Ó, Celso Tomate, velho, quer falar com você aí. Fala com ele, velho.
11: Vou mandar abraço pra esse daí, não.
9: É o Celso Tomate, velho.
11: Não, fica insistindo, não, aí, que eu não vou mandar.
9: É problema, viu?
11: Para de ficar insistindo, não vou mandar e pronto.
9: Não, acabou. Então eu vou trazer o João Carreira e Capataz, volta pro meu coração. É moda de qualidade, é da prateleira de cima, Celso Tomate.
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0: Todo dia, compadre, eu saí de casa, uma senhora encontrava um garoto vendendo chiclete na esquina.
1: Sei.
0: Só que ela... Quanto que é o chiclete, meu filho? 50 centavos. Ela dava os 50 centavos, mas não pegava o chiclete não, sabe? Ah. E aí todo dia ela passava, dava 50 centavos e ia embora. Até que um dia o garoto falou, minha senhora, peraí. Já foi arrancando 50. Tia, eu gosto demais da senhora, só me dá esse dinheiro, nunca levo o chiclete. Mas é que desde a semana passada o preço subiu, é R$1 agora.
2: 6:22.
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0: Compadre.
1: Oi, compadre.
0: Vai mudar a Constituição agora.
1: Vai?
0: Vai, essa corte penal, essa coisa tudo, vai mudar tudo.
1: Ah,
0: tem que mudar, tá tudo atrasado.
1: É verdade,
0: né?
1: Tem leis novas agora,
0: diz,
1: né?
0: Que agora a gravidez da prostituta no exercício das suas funções caracteriza acidente de trabalho.
1: Eu adoro.
0: E com a nova lei ambiental, afogar o ganso é crime.
2: 6:26.
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13: Então, turma, 6h43, sabadão e sabadão.
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13: Bora, bora então, ué. Pode não, Baixinho tá lá em São Simão. Baixinho, obrigado pelo carinho, viu? Um grande abraço aí, tá indo trabalhar, né? Pegar um batente. É, ele tá lá na Itaguaçu, materiais de construção. Obrigado, Baixinho, bom trabalho, meu irmão. Hoje é sabadão, hoje é até hora do almoço, né, Baixinho? Então, vou trazer o Tião Carreiro, pagode em Brasília. Então, vou trazer moda. Tião Carreiro, pagode em Brasília. Tem gente lá do outro lado? Deixa eu ver quem tá de lá, velho. Calma aí. Ô, velho, problema. Calma, velho. Deixa eu ver quem tá de lá. Fala com nós.
16: Bom dia.
13: Meu amigo Rami César, homem do esporte. Bom dia, tudo bem?
16: Sabadão chegou, bom fim de semana a todos.
13: Sabadão tá aí, né? Paz, graças a Deus.
16: Prosperidade.
13: Essa nós vai correr atrás.
16: Na batalha, na luta, às 5h30 da manhã.
13: Tamo junto, aí, tô agarrado.
16: Agora em Brasília pra nós dar uma curtida. Um abraço.
13: E agora? Ah, meu amigo Rami César. Rami César é o homem do esporte, né? Já tá agarrado deu das 5h30 e nós já tá por aqui também agarrado no batente, né? Deu das 5h. O Tião Carreiro vai cantar pra vocês. Pagode em Brasília. É a turma do esporte. Obrigado a vocês, Rami César. Bom trabalho, bom final de semana pra você e toda a família. Tem mais gente lá, velho? Velho falou, tem mais um. Velho falou que, Luiz Carlos, Luiz Claro.
17: Bom dia, meu irmão.
13: Opa, esse, como é que tá?
17: Esse áudio sai, né?
13: Hoje sai, né? Onde sai? Eu o Sol Mulata tá cantando.
17: Ofereço pra minha família, pra
13: vocês da rádio,
17: pra todos que gostaram da música, tá bom? Valeu, meu irmão.
13: Luiz Cláudio,
17: bom,
13: beleza.
17: Bom final de semana pra vocês.
13: É aí, nóis, tá obrigado, viu?
17: Na clube.
13: Um grande abraço.
17: Bom demais.
13: Luiz Cláudio, velho. É, onde saiu galinha, cutim, mulata, porco. Saiu um trem no áudio dele lá, eu fiquei sem saber. Falei, tá tratando dos bichos, né? Luiz Cláudio, obrigado, viu? Um grande abraço. Guilherme Santiago, bom final de semana pra ti também. Azul é o nome da moda. Major Sinfrônio.

0: Tem mais gente lá, velho? Tem, velho. Falou, chegou mais um aí, de Vênus Dantas. Esse velho, vou te falar, viu? Você tá pior que o diretor dessa rádio. Bora trazer moda, velho.
1: Bom dia, irmão.
0: Ô, alô, meu amigo Dairão. Beleza. Beleza, como é que tá aí, Dairão? Bom demais.
1: Toca aí o Chico Rei Paraná, ah, degrau na escada.
0: Ah, agora, aí.
1: Tá bom demais. Bom dia, bom dia. Vamos que vamos.
0: Tá puxando creme? É, viu, velho, o modão que ele pediu, um degrau na escada. O Chico Rei Paraná aí é moda. Vamos deixar pra ele, pra toda a turma que tá puxando o cardo. Que foi, velho? Ô, Dairão, velho, quer falar com você um pouquinho. Fala com... Pode falar, velho. Não, velho. Ô, oh, meu Deus. Aí, ó.
2: Você tá bom. Pega um quintal.
0: Não sei o Luiz Cláudio, né?
2: Tapiocanga e formiga lá, velho. Para de ficar ligando aqui na rádio, enchendo o saco, moço. Vai
0: trabalhar. Não, velho, essa turma... Não, não pode ser assim, não, velho.
3: É, gente, nossa.
0: É, uma turma nossa, velho. 6:47, Tião Carreira e Pardinho, pagode em Brasília. Fala aí com meu amigo Ramsés, velho.
2: Bora tomar uma?
0: Aí, Ramsés.
2: Para você agora, sabe que é um modão daquele? Aquele que vai puxando lá de riba, vai vindo, vai vindo, vai vindo, para na beira do copo, a gente manda ele no beijo, assim, até está lá no final.
0: Vamos trazer da... moda, velho, larga de rolo. Tião Carreira e Pardinho canta na clube.
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0: É moda boa, turma. Tô de volta, 5:55.
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0: Vamos trazer mais um modão. Eduardo Costa, avião das 9. Márcio Amélio tá em Palmeiras de Goiás. Já tá quase pegando no trampo. Bora, bora, Marcinho. Já fez café? Modão de qualidade, 6:55, tem moda.
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0: 6:59.
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3: Então, turma, 7:06, vamos trazendo mais moda, tem moda boa chegando. Eu tô de volta, a turma que vai pegar no batente já pode se organizando, né? É, tem a turma das 7, tem a turma das 8, bora, bora, toda a turma do comércio, obrigado a vocês que já estão de portas abertas. É a turma da construção civil, quero deixar um bom dia para essa turma aí, meus amigos pedreiros, carpinteiros, ajudante de obra, obrigado a vocês aí, viu? Seu Geraldo Mendes está de pé, tem tempo, né, seu Geraldo? Bom dia para ele, já fez o café dele, tá lá no setor Jardim das Acácias. Aliás, lá também tem a Baiana, quero deixar um bom dia para ela e toda a família dela, tem um Tunicão, né? Tem o Tony também, tem o Jerenilson, a turma toda aí, né? Obrigado a vocês, né? Tem o João Leiteiro do Jardim das Acácias. Olha, Daniel e Rio Negro e Solimões, Desatino, vai para seu Geraldo Mendes, ligado conosco. Obrigado, seu Geraldo. Ainda tem o Ginigeno Gavião, nós vai deixar lá pro Divino Padeiro, lá na panificadora da Silvana, para ele e o Elismar. Bom dia! Simbora então, tem mais um chegando, o cheiro da relva, é moda boca, eu vou deixar pra turma do campo. Meu amigo, eu quero deixar um bom dia pra turma da Chácara Cachoeirinha, né? É, tá ligada, essa turma tá ligada, vamos de moda, 7:08, eu tô por cá até as 8, bom dia.
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0: Moda de qualidade, turma. 17 e 19. Bom dia.
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0: Então, tô de volta, então, vou trazer mais moda, é sabadão, né, turma? A turma tá ligada, a turma tá no pé do rádio, tem outros que tá no descanso, né, que hoje é sabadão, não vai trabalhar, né, turma? Então, pode levantar um pouquinho mais tarde, né, descansar o esqueleto mais um pouquinho, porque segunda-feira começa tudo de novo. Mas já tem a turma que pega no batente, igual nós, só para no domingão, então bora, turma, a turma que já tá suada no trabalho, né? Amigos da construção civil, bom dia, eu quero deixar um bom dia ao Emi, matador de vaca, bom dia Emi, Sulani, pega cedo no batente. É, o Celso Tomate também tava na estrada, tava escutando a clube, tá na clube, tá bom demais, né, Celso Tomate? Obrigado aí pelo carinho da audiência também. É, quem tá no batente também é o docinho, bora, Eliana, bom dia pra você, tá no batente, deu das seis, garrada, né, no, garrada no batente, né? Fez o café às 5h30, pegou no batente às 6h, um bom dia pra Liana, um grande abraço pra ela e toda a família dela, sempre ouvindo nós, né, gente? Então, vou deixar esse modão pra ela também, do de Paulo e Paulino, tô indo embora. Pra você, Viliano, obrigado aí pelo carinho. Tem também Decida, Milionário José Rico, Luizão de Pirona, o homem da moleque hoje tá em casa, só no descanso, né, Luizão? Bora. 7h21, olha a hora certa, turma. Tá na clube e tá bom demais.
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0: Tá aí, Eliana. Aumenta o volume do rádio.

0: 7:25.
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3: No amor, há momentos que temos que dizer um para o outro: decida.

0: 7:29.
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7: De volta, né, turma? 7h40. Vamos trazendo mais moda. Daqui a pouco nós vai, né, velho? Picar mula. É, pegar a estrada, né? Daqui a pouco tomar aquele cafezinho quente. Quem já fez o café quente aí, turma? Quase todo mundo, né? Tem gente que levanta às 4, né? É, mas tem a turma das 8 aí, a turma que levanta às 7, que vai pegar no batente às 8, né? Então essa turma aí faz o café às 7 horas, 7h20, 7h30, pois já tá de café pronto, né, Elton Benjamin? É, o Benjamin tá na bulé, né? Essa hora ele já tá quase chegando, né, em casa pra tomar aquele café de novo. Bora, bora. É, eu vou trazer o franguinho na panela, modão de qualidade. Vou deixar lá pro Daniel da Fazenda Palmeiras. Daniel, bom dia. É, a turma tá conectada, né? O Evandro do Fred também tá ligado, o Luiz Cláudio também tá ligado, o Cândido Cruz, a Erondina, essa turma toda aí, né? Quero deixar um bom dia também ao Tiagão, a boiadora, tá ali a sua esposa e os filhos, obrigado, né? Setor universitário, sempre ouvindo nós. Vamos trazer o carro e a faculdade? Aí é moda de qualidade, bora, bora, 7h41.
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0: 7h49.
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0: Então, 7:53, vou trazer o Eduardo Costa, o coração da pátria. Deixa lá pro Daniel, daqui a pouco vou picar a mula. Tá na clube, tá bom demais.
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0: Então, turma, 7 horas e 56, vou picar a mula, né? Tomar um café quente, é a hora, né, gente? É hora, hoje é sabadão, final de semana chegou, obrigado a cada um de vocês que fez companhia pra nós, né? A toda a turma que fez companhia, um grande abraço, né? Nós estamos de volta segunda-feira, trazendo mais modão sertanejo pra você, né? No Sertão Caboclo. Obrigado a vocês, um bom final de semana, que Deus abençoe vocês daí e nós de cá. Vou embora, vou deixar o de Paulo e Paulino cair sereno. Daqui a pouco tem Elton Benjamin, programa Carlos Martins, o amigo da dona de casa, até às 11 horas. Dica de novela, previsão astrológica, muita coisa boa. Tchau, tchau, turma, um abraço, até segunda-feira, se Deus quiser.
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7: 8h39.
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9: Olha só, bom dia, com a hora certa e com a sua companhia. Sabadão vai ficando perfeito, maravilhoso, danado de ajeitado, né, gente?
8: Alô!
9: Todos os trabalhadores aí, o nosso bom dia para você que tá trabalhando, você que tá descansando também, olha, merecidamente, tem gente que já tá colocando aí o carvão na churrasqueira, né? Daqui a pouquinho tem o quê? Tem uma carne assada, é? Maravilha, bom dia! Alô, Arthur, bom dia, Lorena, a Luana também, a Lara, a Cleia, um abraço especial para vocês aí, todo mundo tá trabalhando e curtindo a programação, né? O nosso super bom dia, o bom dia para todo mundo aí da Panificadora Silvana, Ana, Panificadora Guimarães, também o nosso bom dia, essa turma boa, danada de ajeitada, né? Vou mandando um abraço aqui pra lanchonete e panificadora do Que Sabor, né? panificadora, que sabor, né? Tiago Alcântara, nosso bom dia pra você, abraço especial aí, tá? Pessoal do Café Central também, aquele abraço, pessoal que está aí na rodoviária em Palmeiras de Goiás também, o nosso bom dia, pessoal tá aí com fone de ouvido e curtindo a clube, né? Como é que é? Paulinha, o nosso bom dia também pra você, obrigado pela nobre audiência, vai viajar e tá aí curtindo a Clube FM, né? Maravilha, vai viajando, tem um aplicativo aí, viu? Tem um aplicativo, tá na Clube, tá bom demais. Vamos abraçando também o Lauriston, o nosso bom dia também, viu? O Luiz de Pirona, também o nosso bom dia também pra você, a Dileuza também, aquele abraço, dona Joana Pimentel, dona Francisca, dona Eva também, toda a família do Nego Juriti, o Pedro Mariano também, aquele abraço, o Carlos, a Helenita também, aquele abraço, Lucirene Ferreira também, aquele abraço, o Antônio Batista de Oliveira também, o nosso abraço, o Bruno também, o nosso bom dia, viu? E o André também, viu? O Mar Claudino também, aquele abraço especial pra vocês aí, tá? Cristina de Umas, a Maria e seu maninho também na fazenda, na região de Palmeiras de Goiás, o nosso bom dia, viu? Turma boa, danada de ajeitada, chegando a frequência boa aqui, uma sequência boa, aliás, né? E na frequência danada de ajeitada. Vamos abraçando aqui também Elaine, o nosso bom dia também pra você, tá? Miro do Caminhão também, o nosso bom dia, tá ligadinho. E o Pedro José também ligado conosco. Bom dia, gente. Vamos lá, Gustavo Lima, tem Edson Hudson e Guilherme Silva.

0: Bora, Cestinha, olha, em ritmo de festa e muita alegria, né? Faltando 7 minutos aí pras 9 da manhã. Vamos seguindo, vamos seguindo. Olha só, dia lindo pra viver, sorrir, cantar e ser feliz. Recebendo um bom dia aqui também, olha só. E uma mensagem linda, né? Abençoado sábado. Olha só, tô recebendo essa mensagem. Pai, abençoe o nosso sábado, transborde sobre cada um de nós a sabedoria e a fé para vencermos as batalhas de cada dia. Que a saúde não nos falte. E a tua presença seja o nosso porto seguro. Divino Pai Eterno, amém. Tá aí a mensagem de Divino Gomes, o nosso bom dia para você. Obrigado, viu? Tudo de bom para você, para a família e a cada um de você, a cada um que você carrega no seu coração aí. Obrigado pela mensagem, viu? E a gente vai seguindo. Tem Jean Giovanni pra essa turma boa, pra Elisas, tem também a Sônia, tá ligadinho conosco, tem Jorge Matheus, e assim a gente vai seguindo o nosso encontro. Bom dia! Manda também a sua mensagem de bom dia pra gente, vai, manda ver! Mão no telefone, telefone na mão, manda o um recado aí pro vizinho da direita, da esquerda, tá na clube, tá bom demais.
1: E uma cachaça boa.

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0: Gente, chegou a hora, né? Chegou a hora aqui do resumo de novela, Dança do Signo, Tititi da Fama, Fique Sabendo. E é isso aí. Ó, e também para você mandar aquele recadinho. Enquanto a gente vai mandar as informações, você manda o seu recado aqui também, ó.
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Por aqui, seguindo em A Nobreza do Amor, nesse sabadão, dia 18 de julho, gente. Vou te contar agora que Jendal é duro com Kênia e a mantém refém de seu castelo. Pascoal ameaça Ladisa e há quem a conforta. Ana Maria sugere que Manuel fale com Casemiro sobre o namoro dos dois. Mirinho acha graça ao ver Virgínia trabalhando na igreja, olha isso. Eu fico por aqui, um beijo, obrigada pela companhia e audiência. Lembrando que daqui a pouquinho tem mais na novela Coração Acelerado.

Oi, pessoal, tudo bem? Hoje é sábado. Bom final de semana pra você, sabadão, dia 18 de julho de 2026. Eu sou a Suzy Luiz, tô chegando com as previsões astrais pra esse dia 18 de julho. Vida longa, próspera e muito feliz pra quem dá mais um giro em torno do sol. E quem nasce no dia 18 de julho é do signo de câncer, com a personalidade do signo de Áries. São pessoas conhecidas por serem mais esportivas, corajosas, otimistas. Tudo de bom pra você que faz aniversário nesse sábado, dia 18 de julho. Áries, Touro e Gêmeos. Previsões astrais para hoje, Áries, nascidos de 21 de março a 20 de abril. Trombadas astrais acontecem no céu e é recomendado você controlar a sua grana e não gastar por impulso. A cor para hoje é o verde, números da sorte 38, 11 e 16. Touro, nascidos de 21 de abril a 20 de maio. Touro, hoje recomendações das estrelas é pegar mais leve e não criar tantas expectativas. É melhor manter a tranquilidade caso surja algum imprevisto. A cor para hoje é o dourado, números da sorte 28, 39 e 55. Gêmeos, nascidos de 21 de maio a 20 de junho. Gêmeos, o cenário não está tão redondo como você gostaria, mas com bom humor e jogo de cintura, tudo pode melhorar. Só não espere muito das amizades. A cor para hoje é o laranja. Números da sorte 03, 46 e 55. Eu já volto e falo com Câncer, Leão e Virgem.

eu sou a Tati Invade. Está chegando o Tititi da Fama. Tudo que está acontecendo no mundo dos famosos, eu conto agora pra você. Douglas Silva abre restaurante com roda de samba no centro do Rio de Janeiro. O ator e ex-BBB Douglas Silva agora também é empresário no ramo da gastronomia. Aos 37 anos, o intérprete do eterno Acerola da série Cidade dos Homens inaugurou há pouco mais de um mês o restaurante Casa de Maria, na região da Camboa, no centro do Rio de Janeiro. O espaço reúne roda de samba, feijoada e um cardápio variado, inspirado na tradicional comida de boteco. Parabéns pra ele, sucesso! Olha, o nosso Tititi volta daqui a pouquinho pra falar de Grazi Massafera. Agora curte férias na Chapada dos Veadeiros. Eu te conto já já aqui no Tititi da Fama.

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3: Maravilha, gente, olha, 9h17, vamos seguindo juntos aqui, chegando uma sequência musical danada de ajeitada aqui, mas antes eu quero dar boas-vindas, né, Luiz Carlos. 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O nosso bom dia pra todo mundo aí, hein? Aquele ali, a sequência musical chegando aí, vai rolando, viu? Super bom dia, seja bem-vindo, vamos que vamos!
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3: Ah, antes de chegar a música, a gente tem que mandar aquele alô e tem gente dando os parabéns aí, tem gente fazendo aniversário, tem Liliane dos Santos na cidade de Abadiz de Goiás. Nossa, quanto tempo, né? Me acompanha lá no início da carreira. Oh, que maravilha! Felicidade pra você, tudo de bom, pra essa família linda aí, pra toda a família Ferreira, tá? Um abraço especial, tem o Anésio Trindade também, um forte abraço pro Dinho também, pra toda essa família maravilhosa, pra sua mãezinha, tá? Pro maridão aí, pros seus filhos, um abraço todo especial, obrigado pelo carinho, obrigado também pela companhia, são tantas e muitas emoções tê-los aí, você sempre acompanhando a gente, né? Sempre acompanhando a emissora onde que eu estou, né? Não são tantas, né? Porque graças a Deus a gente chega e vai ficando, né? Mas volta e meia a gente vai trocando de canal, não é isso? E você sempre acompanhando, então abraço especial para toda a família Ferreira. Tá certo? É isso aí. E fazendo aniversário aqui também, deixa eu me ver. Alô, oi. Quem tá fazendo aniversário hoje? Conta pra mim, Cândido Cruz. Bom dia.
5: Alô, Beto. Bom dia. Eu quero pedir uma música. Aí está o aniversário da vizinha de porta.
6: Graciane.
5: É, dona Graciane.
3: Graciane.
5: Graciane.
3: É Graciane.
5: Ela vai fazer 70 anos.
3: Maravilha.
5: Oh. 70 anos? É. 34 anos? Tá conversando hoje? Tá correndo uma roda no jardim da
3: Cidade. Certo.
5: Eu quero oferecer uma música pra ela. Parabéns com o Tonico de novo, tá?
3: Certo.
5: Eu ofereço com muito amor e carinho. Um abraço pra ela, bem apertado de quebra o outro, tá? Da minha esposa, Herondina. A minha esposa, Herondina, dá um abraço nela também de quebra o outro.
3: Certo.
5: Tá? Tenha um bom dia, bom trabalho pra vocês, tá? Tá na clube, tá bom demais.
3: Tá na clube, tá bom demais.
6: Bom dia, Benjamin, tudo
3: bom
6: bem?
3: Bom dia.
6: Benjamin, aqui é Herondino, que eu sou universitário. Benjamin, eu gostaria de registrar o aniversário da minha vizinha aqui, Graciana.
3: Sim.
6: Eu quero o Chapeludo. Parabéns meu, do meu esposo, de todos aqui do setor universitário. É uma pessoa muito querida. Jesus te abençoa. Muito obrigado. Um bom final de semana pra você. Você quer pedir?
3: Olha só, meus parabéns também, recebo o carinho de toda a equipe da Clube FM, tá? Toda a equipe, aquele abraço todo especial. Olha, mas por enquanto eu vou trazer o Gustavo Lima com essa mensagem linda, retrovisor, e a programação inteirinha pra você que faz aniversário hoje.
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3: Muito sucesso, gente!
4: Tá legal!
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3: Oito de julho, sábado, em Coração Acelerado, onde João Raul e Agrado namoram. Ronei tenta intrigar Eduarda contra Agrado. Gael e Nayane ficam juntos e Zilá se preocupa. Laurinha gosta das atitudes de Malvino. Tino sente ciúmes de Esteban com Laurinha. Eu fico por aqui, um beijo, obrigada pela audiência. Lembrando que daqui a pouquinho tem Quem Ama, Cuida.

Tô de volta, gente. Mais um bloco de previsões astrais por aqui. Câncer, Leão e Virgem. Câncer, nascidos de 21 de junho a 21 de julho. Câncer, as coisas hoje podem ficar meio tumultuadas. Se você quer curtir esse sábado, explore o seu lado compreensivo para se dar bem com todo mundo. Cuide com mais carinho do seu organismo. A cor para você é o azul, números da sorte 12, 18 e 45. Leão, nascidos de 22 de julho a 22 de agosto. Leão, perrengues estão previstos e talvez seja preciso você ceder um pouco para conciliar esses interesses com quem convive. Procure se colocar no lugar dos outros e tente ser mais maleável. Cor para hoje, rosa, números da sorte 45, 09 e 56. Virgem, nascidos de 23 de agosto a 22 de setembro. Virgem, Vênus e Urano trocam vibrações e apontam mais equívocos. Não é motivo para você se estressar. Algumas coisas não dependem de você. Já à tarde, o clima melhora bastante. Cor para hoje, preto, números da sorte 29, 09 e 27. Eu já volto e falo com Libra, Escorpião e Sagitário em mais um bloco de previsões nesse sábado.

0: Férias na Itália, agora curte férias na Chapada dos Veadeiros. Grazi Massafera segue curtindo as férias da TV após brilhar como a vilã Arminda em Três Graças. Depois de viajar para a Itália com a filha Sofia, a atriz de 44 anos embarcou com uma amiga para a Chapada dos Veadeiros em Goiás, onde aproveita as cachoeiras e as paisagens naturais da região. Nas redes sociais, Grazi compartilhou fotos de biquíni durante um banho em uma famosa cachoeira em Alto Paraíso e também mostrou registros das trilhas que tem feito pelo parque. Tá aproveitando, ela merece, viu? Olha, daqui a pouco eu volto pra falar de atriz de Três Graças, desabafa após Juliano Flosser escalado em novela. Aham, eu te conto já já aqui no Tititi da Fama.
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3: Maravilha, olha só, vamos seguindo por aqui, hora certa pra você, 9h45, chegando Henrique e Juliano, tem Ana Castela e muito mais aqui pra você, uma sequência de sucesso, hein? Abraçando a cada um de vocês que estão aí, olha só, na do som do colchões e estofados, o nosso super bom dia pra vocês, tá? E tá aberto hoje também, todo mundo, até meio-dia, né? Essa turma danada de ajeitada aí, olha só, da Elite Motors, o nosso super bom dia pra vocês, tá? E abraçando também o Pereira, bom dia, gente, firma aí, todo mundo joia? Então tá bom. Vamos de sucesso, Henrique e Juliano, Ana Castela e tem Diego Vitor Hugo.

0: Boa noite, Uberlândia! Faz barulho aí, Uberlândia, que eu quero ouvir!
1: Que coisa linda, galera!
0: Obrigado!
2: O nome dela é Flash, hein?

0: Só muito sucesso rolando aqui na sua Clube FM nesse sabadão, hein? Exatamente 10 horas. Daqui a pouquinho mais sucesso pra você.
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4: 10 e 10.
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7: Quem ama, cuida, sábado, 18 de julho. Gente, olha, Elisa não consegue fazer Adriana desistir da vingança. Pilar diz a Ingrid que quer articular a nomeação da filha para presidente da joalheria. Bruna repreende Carmita. Silvana conta a Dora como descobriu que Fábia fazia visitas a Arthur às escondidas. Olha isso. Um beijo, eu fico por aqui. Lembrando que semana que vem eu volto com mais resumos de novelas.

Mais um bloco de previsões astrais para esse sabadão. Libra, Escorpião e Sagitário. Libra, nascidos de 23 de setembro a 22 de outubro. Libra, nuvens se amarram nos céus e vão ser maiores os desafios para você hoje, tá? Use a sua diplomacia para não entrar em tretas. Controle a vontade de falar algumas verdades. Fique longe de bate-bocas. A cor para hoje é o amarelo. Números da sorte 36, 39 e 48. Escorpião, nascidos de 23 de outubro a 21 de novembro. Escorpião, hoje as estrelas não dão muita moleza. Então redobre a sua cautela, tá? Perrengues estão previstos hoje. Cor para você azul, números da sorte 45, 22 e 74. Sagitário, nascidos de 22 de novembro a 21 de dezembro. A lua realça suas principais qualidades, Sagitários, mas traz alguns altos e baixos. Então tenha calma para saber lidar com todos eles. Cor para hoje branco, números da sorte 54, 11 e 56. Eu já vou

0: desabafa após Juliano Floss ser escalado para a novela. É revoltante. Intérprete de Kellen na novela Três Graças, Luísa Rosa, fez um desabafo nas redes sociais após a notícia de que o dançarino e ex-BBB Juliano Floss foi escalado para a próxima novela do Globoplay. Sem citar nomes, Luísa lamentou a falta de oportunidade para a maioria dos artistas. Criticou o fato de um ex-BBB que não tem formação como ator ter sido aprovado em um teste. Luísa também falou sobre o fato de atores talentosos que estudam e se dedicam à profissão não serem valorizados. É complicado, né, gente? Olha, daqui a pouco eu volto pra falar de MC Daniel, que choca a web com antes e depois de procedimentos estéticos. 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
2: Agora só 10h13, é hora de Felipe Rodrigo, Breno e Matheus e Bruno e... Como é que é? Bruno e Barreto.

0: Agora só 10h26, tá aí Cristiano e Rafael, né? Segredo de Parede, e vem chegando mais sucesso aqui pra você desse sabadão recheado de muito sucesso, né? Indicação da Érica, Briga de Foice, né? Com campeão aí, o rei da música sertaneja, né? O Ralph com a Maiara e Maraísa, você vai conferindo aqui agora.
1: Bom dia!
0: E vai pro Zezinho da bicicleta também, tá grudado com a gente, já mandou aquele super bom dia também pra você, viu, Zezinho?
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5: 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Eu me emocionei, tu acredita? É difícil.
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4: 10h45.
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7: Último
4: último bloco das previsões astrais por aqui. Capricórnio, Aquário, Peixes, eu falo com você agora. Capricórnio, nascidos de 22 de dezembro a 20 de janeiro. Capricórnio, vários aspectos tensos marcam presença e por isso é melhor segurar a onda nos gastos, evitar decisões que você pode se arrepender. A cor para hoje é o violeta, números da sorte 3308 e 26. Aquário, nascidos de 21 de janeiro a 19 de fevereiro. Aquário, exigências e cobranças tiram você do sério, mas se você levar as coisas na esportiva, pode se livrar de qualquer saia justa. A cor para hoje é o azul marinho, números da sorte 17, 08 e 51. E para finalizar as previsões, peixes, nascidos de 20 de fevereiro a 20 de março, peixes, os astros avisam que algumas coisas não estão descartadas, é preciso dobrar a paciência e recorrer ao seu lado mais compreensivo. O clima melhora à tarde, evite se expor ou comentar sobre assuntos delicados. Cor para você, lilás, números da sorte 12, 28 e 39.

0: antes e depois de procedimentos estéticos. Olha, gente, ele está muito diferente. MC Daniel chocou os internautas ao exibir o antes e depois dos procedimentos estéticos. O funkeiro paulista de 27 anos esteve em uma clínica em São Paulo para realizar procedimentos no rosto e o resultado impressiona. Segundo o profissional responsável pela transformação, MC Daniel teve confiança e paciência para chegar nesse resultado. Ele ficou bem melhor, viu? Olha, esse foi o nosso Tititi da Fama, tudo que está acontecendo no mundo dos famosos. Ah, eu sempre conto para você. Está ficando por aqui, mas não esquenta não, viu? A gente se encontra numa próxima. Um beijo da Tati Invade e até lá! Tititi da Fama.
1: Sempre é pra você, olha só, 10h47, meus povo! Olha só, deixando aquele abraço especial pra você que faz aniversário, você que nos faz companhia de segunda a sábado aqui. Chegou mais o final do nosso encontro, hein? Foi lindo o nosso encontro. Que o Papai do Céu continue abençoando a cada um de nós. Segunda-feira nós estaremos de volta outra vez, tá? Vem uma sequência musical muito boa. Lembrando que às 13 tem Conexão Clube aí, né? Com Rafael Pimentel. E às 16 tem Boteco Sertanejo. Assim vai seguindo a nossa programação. Domingo aqui não passa em branco, hein? Tem Domingão Sertanejo aí, danado e ajeitado e maravilhoso pra você. É isso aí. Gente, um abraço especial para quem vai na feira amanhã. Vou deixando um abraço especial para todos os feirantes aí de sábado e domingo, de todas as cidades, viu, gente? Um abraço especial para vocês, os garis também. Abraço também para vocês, deixando a nossa cidade limpa, maravilhosa, e a todos os trabalhadores, tá? Principalmente a você da zona rural, produtor rural, nosso abraço especial para você, produtora, tá? Abraço especial para você, principalmente você que fabrica, olha só, aquela nata vai vender ali na feira amanhã, lá na feira de Palmeiras, né? Aquele queijo, né? Hoje já tá preparando para fazer aquele pastel, o pessoal que leva aí a carne suína, né? E tá vindo tudo lá da roça. Graças a Deus, a roça, eita! Maravilha, gente, olha só, graças a Deus, a roça, né? Temos aí aquele prato perfeito, né? É isso aí, a nossa picanha, carne suína, frango, um franguinho no capricho também, né? O peixe, ó, que legal! Tudo, né? Gente, um abraço especial para vocês e até segunda-feira, viu? Seja na cidade ou lá na roça, receba o meu abraço, que o Papai do Céu continue protegendo todos nós e até segunda!

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0: Boa noite, Mara Rosa, boa noite, Mara Rosa, boa noite todo mundo aí que tá aqui com a gente. Meus amigos, minha família.
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0: modão, hein? Que é isso, trem doido?
1: Deus abençoe, meu amigo.
0: Obrigado, Dinigino.
2: Puxa vida.
0: Sucesso.
2: O mundo é seu, Nando Moreno. Você é menino. E o mundo gosta de pessoas simples e com uma voz maravilhosa que você tem.
1: Talentoso.
2: Deus abençoe o Nando Moreno. Se precisar, nós estamos juntos,
1: companheiro. Dinigino e Nando Moreno, os melhores que está tendo.
2: Isso aí.
0: É isso aí. Obrigado, Dinigino.
3: Meio dia e 51. Bom!

0: meio-dia e 54.
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1: Olha, ligadinho com a Cão Clube, 1h14, 1h14, pra você que tá na sintonia certa, sabadão, final de semana.
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1: Pra você curtindo o sabadão da Clube, pra você que tá ligadinho com a gente, a partir de agora, muita música, muito sucesso, muita alegria e alto astral. Conto com a sua participação na sintonia da Clube. Até as 16h, tem Rafael Pimentel levando muita música pra você. É o Conexão Clube que chega a partir de agora. Hoje, sabadão, dia 18 de julho de 2026. Essa é sua Clube FM 87.9. Diretor-presidente Petronílio Alves de Moura. Diretor administrativo Lázaro Pereira, direção-geral de Carlos Martins. Eu sou o Rafael Pimentel, vem trazer muita música, muito sucesso, muita alegria. E você pode participar com a gente, tá bom? É o 64-3543-1572 e o 64-999-44-2286. É muita música boa, é o sabadão da Clube. E a gente tá ligadinho com você, sempre levando o que há de melhor pra você que tá trabalhando, pra você que tá curtindo a sintonia da Clube, tá em casa, tá de folga, bom demais, né? O final de semana é assim, e a gente vai chegando com muita música, e eu já trago o Wesley Safadão e o Alanzinho Coreano, só pra gente começar com o pé direito do nosso sabadão, pega o Guanabara. 1h15, tamo junto com você até as 16h.

0: pode fazer barulho aí pro Pega o Guanabara e vem!
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0: Mais ou menos assim, ó.
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0: Segue linda do música do Hugo e Guilherme. Golpe fatal na programação da Clube. 1h26 pra você ligadinho no sabadão. Final de semana junto com a Clube. Boa tarde pra você.
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0: Essa música boa pra você no Sabadão da Clube. 1h27. Você ligadinho com a gente, tarde maravilhosa pra você que tá com o ratinho ligado, sintonizado com a gente. Vem chegando Gustavo Lima, sim, na programação Só Música.

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2: 1:37.
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4: Olá, hoje é sábado e você confere a previsão do tempo para a região centro-oeste. A região centro-oeste enfrenta calor intenso e umidade baixa. No Mato Grosso e em Goiás, a sensação térmica pode superar os 38 graus Celsius. A chuva aparece apenas de forma muito isolada, especialmente no norte do Mato Grosso. Em Brasília, tempo seco e máxima próxima de 31 graus Celsius.
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6: É o sabadão da Clube, 1:38, muita música pra você no fim de semana da Clube.
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6: É uma boa tarde pra você que tá na sintonia certa, ligadinho aí no Sabadão da Clube, 18 de julho de 2026. Aqui a música não para e a gente vai fazendo aquela companhia gostosa pra você que tá aí na sintonia. Tá trabalhando, tá curtindo o som da Clube? Tá legal demais pra você aí nos carros, nos aplicativos, aos amigos caminhoneiros pela 060. Aquele boa tarde pra você. Bruno Marrone, quarteirão, é mais uma do nossa programação.

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2: Olha, legal demais, agora 1h53, um sabadão da Clube.
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2: Olha, legal demais, eu tenho você na sintonia da Clube, 1h53 na sintonia. O Guilherme canta com Jorge Matheus, meu número é o sabadão da Clube.

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2: 1h57.
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1: 2:10.
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6: Olha pra você ligadinho na clube, 2:10, é o sabadão da clube.
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6: Olha, sempre trazendo mais música pra você. É o final de semana da clube e a gente vai seguindo com você. A música não para, Bruno Barreto, Texana 37, é o sabadão, só com música boa.

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2: Olha, você ligadinho com a Clube, 2:19. Pra você que tá na sintonia certa, mais música chegando na sintonia.

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0: Não.
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6: 2:40.
7: A FIFA anunciou que o árbitro esloveno Slavko Vincic, de 46 anos, vai apitar a final da Copa entre Argentina e Espanha nesse domingo. Ele será auxiliado pelos compatriotas Andras Kovacic e Tomas Klantinic. O quarto árbitro será Adam Markanamet e o assistente reserva será Mohamed Al-Khalaf, ambos dos Emirados Árabes Unidos.
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10: Olha, você ligadinho, 1:44, seu

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4: Eu acho que você tem que mandar aquela mensagem. Mas manda o que tá no seu coração.
5: Porque se fosse eu falaria mais ou menos assim.
6: Ei, boa noite. Antes de te bloquear, eu só vim te dizer que a partir de hoje pode tocar o terror, fazer o que quiser fazer. 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

0: 2h56.
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4: Olha, boa tarde pra você. Mais música, mais sucesso, mais alegria. Panda e Clegimar, Guerra Diária, na programação 2h56.
5: 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Panda e Clegimar.
6: Mais uma vez.
5: Mais uma vez.

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0: vão se enfrentar nesse domingo na final da Copa. E além do troféu e das medalhas, os campeões também receberão anéis exclusivos. Uma face do anel vai exibir o troféu do Mundial e outro será personalizado de acordo com a identidade da campeã. E esses anéis terão um número limitado. Uma parte será destinada aos jogadores e outra ficará disponível para torcedores.
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1: 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É sabadão pra você na sintonia, 3 horas e 10 minutos. É o final de semana da clube.

Muito boa tarde pra você na sintonia. Aqui a música não para, é sucesso, é alegria e é alto astral. A Nayara Azevedo vem piano, cantando, né? Criado com o Walk na programação 3 e 10. Uma ótima tarde.

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0: Olha o lindo som da Laura Brando. Primeiro eu na sintonia, 3 horas e 20 minutos. Você ligadinho no Conexão Clube. E a gente vai seguindo com você até as 20. Às 16 horas, né? Legal demais ter você aqui na programação. É a Clube, é o final de semana só com música boa. Ó, legal demais eu ter você aqui na companhia do 87.9. A Clube FM trazendo mais música pra você. É legal demais eu ter você sempre na nossa sintonia. João Neto e Frederico. Porque eu presto na sintonia 3 e 21.
1: Assim agora.

0: Jonete Frederico!
1: Murilo Ruf!
0: Que honra, cara, que honra!
2: 3:24.
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5: 3:39.
6: Nesse domingo será disputado o Grande Prêmio da Bélgica de Fórmula 1, 10ª corrida da temporada desse ano. A prova será disputada no tradicional circuito de Spa-Francorchamps. A largada terá início às 10 horas horário de Brasília. A corrida poderá ser assistida na Rede Globo, na TV paga no Sport TV e também no Globoplay.
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9: Olha pra você na sintonia Seara, 3 horas 39 minutos, Clube FM.
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9: É mais música pra você que tá ligadinho com a gente. Aqui a música não para, é sucesso, é alegria, é alto astral. É a Clube FM, sempre com as melhores músicas na tarde maravilhosa, viu? Faltando aí 20 minutos para as 16 horas, eu trago pra você Maiara e a Maraísa, Narcisista, 3h40.

Olha, você ligadinho na Clube, mais música, mais sucesso, mais alegria e alto astral. É a Clube FM trazendo o que há de melhor pra você na sintonia. Olha, trazendo mais música pra você que tá na sintonia certa, tá ligadinho aí na nossa programação. Legal demais, é sabadão, é final de semana. Aqui a música não para e é claro, a gente vai seguindo com você, trazendo mais música na sintonia da Clube. Chegando também o final do programa, né? Infelizmente a gente volta aí na segunda-feira, viu? A partir da 1h da tarde, trazendo mais música pra você que tá na sintonia. Pra você ligadinho com a gente, vem aí na sequência Lázaro Pereira e o programa Boteco Sertanejo. É o Sabadão da Clube, com mais música, mais alegria e alto astral. E a sua participação sempre bem-vinda. Segundona, a gente está de volta com você, tá bom? Deixando a última de hoje com o Bruno Rosa. A participação é do Murilo Uff, atriz demais. Agora, 3h57, a gente, segundona, se vê aqui pela 87.

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2: 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É difícil.
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4: 436.

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5: Olá, moçada, tudo bem com você? Tá tudo massa? Estamos chegando, mais uma vez aqui no Boteco da Clube FM.

0: Moçada, gente boa, estamos chegando aqui na Clube FM com o nosso Boteco Sertanejo. A partir de agora tem muita moda boa rolando aqui na programação do Boteco. Você numa boa, sempre ligado na melhor do Brasil. Estou chegando sempre em nome de Deus, com a proteção da Nossa Senhora Aparecida e o Divino Pai Eterno. Tá no ar o Botecão mais queridão do Brasil.
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0: Bora!
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0: maravilha, gente boa. Estamos chegando mais uma vez aqui no Botecão da Clube. Você sempre ligado na melhor programação do seu rádio, claro que é aqui na Clube. Clube FM 87,9. Tem a direção geral de Carlos Martins, Petronilho Alves de Moura, diretor administrativo Lázaro Pereira. Estou chegando aqui na melhor programação, claro que é na Clube.
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0: 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Aô, espora batida, doída, sentida e o coração riscado na espora. Horas 13 minutos, tá entrando no ar o Boteco Sertanejo desta tarde maravilhosa, gostosa, cheirosa. Sabadão, moçada, chegou o sabadão, até que enfim chegou o sábado. Moçada, você que ficou a semana toda aí, vamos fechar a semana com chave de ouro aqui na Clube FM, você sempre ligado na melhor do Brasil. Bora começar? Para começar bem a nossa tarde de hoje, o desfile da música sertaneja. Ô, véi, boa tarde pra você, véi. Tá tudo certo, véi? Hoje chegou até mais cedo, gente.
3: Vou mandar abraço pra esse daí, não.
0: Por quê, véi?
3: Não, não fica insistindo. Vou mandar abraço pra esse daí, não.
0: Um abraço, véi.
3: Eu gostaria de pedir pra você agora.
0: Sabe, melhorou, hein?
3: Um modão daquele. Aquele que vai puxando lá de riba, vai vindo. Vai vindo, para na beira do copo, a gente manda ele no beijo, assim, até estalar no finalinho
0: cê
3: da língua,
0: tá,
3: vai.
0: Você bebeu.
4: Você tá de fogo.
0: Tá de fogo,
4: bebeu
0: hoje,
3: hoje é sábado. Ai, que doar. É, velho, só pra começar o negócio é assim, ó.

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3: Magé. Obrigado, meu irmãozinho. Deus abençoe você. Muito sucesso.

0: Oba, 4h23 na Clube Diego e De Luca. Essa é a perna grossa, né? Felipe Araújo, ponto G, Panda e Gustavo Lima começando a nossa programação do Boteco Sertanejo neste sabadão. Você ouviu Calcinha de Renda. Ê, trem doido do céu, hein? Bora, bora! 4h24 aqui na Clube, a melhor rádio do Brasil. É a rádio do seu coração, é, não é, véi? Bora, bora!
1: Brincadeira, hein?
0: É, brincadeira, isso! Bora!
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0: Abraço aí pra minha amiga Divani. Ê, Divani, hein? Tá ouvindo a gente de novo.

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1: Bom demais, 4:44 aqui na Clube FM. Vamos que vamos, moçada. Bora.
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1: O sabadão mais animado do Brasil. Bora, Teodoro e Sampaio.

0: de Paulo e Paulino. Se você não voltar, Eduardo Costa, imagina eu. Tivemos ainda Diego e Victor Hugo, a dama do barulho. Agora são 5 em ponto. Vem aí o intervalo, gente. É vapt-vupt. É rapidinho. Eu estarei de volta contigo aqui na Clube FM, na melhor rádio do Brasil.
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4: 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Ô, coisa linda, eu me emocionei, tu acredita? É difícil.
5: 5h43.
6: Oba, 5h43, segue por aqui o Boteco Sertanejo.

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